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5: 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Van Halen, a banda dos irmãos Eddie e Alex Van Halen, a que mais tarde se juntou o cantor David Lee Roth e o baixista Michael Anthony. Formada em Pasadena, na Califórnia, em 1972, é considerada como um marco nas vendas de rock nos Estados Unidos, ocupando a 19ª posição na lista dos maiores vendedores de discos. Até ao momento, venderam mais de 90 milhões de cópias de discos mundialmente. O sucesso surgiu logo com o primeiro disco, homónimo, de 1978, que incluía o famoso solo de guitarra Eruption, que demonstrava todo o virtuosismo de Eddie Van Halen. Deste disco faz ainda parte outros êxitos como Running with the Devil e You Really Got Me.

A história dos Van Halen ficou marcada essencialmente pelas polémicas em torno dos vocalistas. Em 1985, David Lee Roth saiu da banda e é substituído por Sammy Hagar, artista que tinha já uma carreira a solo de sucesso. David Lee Roth regressaria em 2007, na mesma altura em que o filho de Eddie, Wolfgang Van Halen, se ocupava da viola baixo. O canal VH1 colocou-os no sétimo lugar na sua lista dos 100 maiores artistas de hard rock de todos os tempos. 1984, editado nesse mesmo ano, foi o álbum mais bem-sucedido da banda e continha o single mais vendido dos Van Halen, Jump. Eddie Van Halen, que chegou a ser considerado o melhor guitarrista do mundo, faleceu a 6 de outubro de 2020, aos 65 anos de idade, devido às complicações resultantes de um cancro na garganta, problema que o atormentava já desde meados do ano 2000.

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